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0: Fala para o teu irmão que está do seu lado. Deus quer que você viva uma história de poder nesse tempo. Faça a diferença, querido. Aleluia.
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3: Esse andar com Jesus nos dá a certeza de que nós tudo podemos naquele que nos fortalece. Em Jerusalém, para o mundo.

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1: Quem gostou dessa música? Já aprendeu, né? Se tu quer a bênção, vai orar, meu irmão. Persevera e lembra de uma coisa: é orando e. É orando e.

0: tá esperando tua bênção já faz tempo. Persevera no Senhor,
1: que Ele trabalha no silêncio.
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0: Derrotado está o inimigo nas batalhas.
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ouvimos o que apalpamos, com respeito ao verbo.

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Os olhos e as nossas mãos, o nosso coração ao Senhor, e nós dizemos Maranata. Nós precisamos entender que a mensagem do fim aponta para um caráter do fim. O Senhor não apenas deseja levantar um clamor, mas um tipo de pessoa, Maranata, um tipo de noiva, um tipo de gente que é o tipo de gente do fim. Pedro diz que o que nós então devemos fazer, aqueles que desejam, nós precisamos nos tornar o tipo de pessoas que espera, mas também que apressa o retorno de Jesus. Porque Ele não é, o Senhor Jesus, Ele não é um homem que deseja uma menina, mas Ele deseja uma noiva madura, que se levante nesses dias aqueles que não têm medo dos olhos

0: Maranata, Jesus, nós te amamos. Como igreja, nós te dizemos que nós te amamos. Amém. Vem, vem.
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Quando Jesus caminhou na direção do local onde iria ser crucificado, Ele carregou a nossa cruz. Mas no meio do caminho, Deus Pai concedeu a Jesus um momento de alívio, um momento de refrigério, escolhendo um homem para ajudá-lo com a cruz. Amados, quando Deus escolhe alguém, Ele escolhe este alguém, sim, para ser um participante da sua glória, mas não antes de ser um participante da sua cruz. A Bíblia nos mostra que ninguém se ofereceu para carregar a cruz de Jesus. Ninguém. Talvez paralisados pelo medo. Medo dos romanos. Medo do povo, ou até mesmo medo da dor. Mas Deus, em sua soberania e graça, escolheu Simão. E hoje Ele continua a escolher. Hoje o Deus que não muda continua a escolher homens e mulheres para cumprirem os seus chamados. Ele escolheu a mim. E certamente escolheu a você. Deus te escolheu para ser um participante da sua glória. Deus te escolheu para ser um participante da sua honra, força, eternidade. Porém, tudo isso através da cruz. Eu te convido a voltar no tempo. Volte para o dia da crucificação do Senhor. Veja-o e escute-o.

este meu caminho? Quem me seguirá? Quem me ouvirá? Onde estão os que dizem me amar?

poder.

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0: nossa vitória está no nome de Jesus. Aleluia.
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3: Quando nasci, uma simples escolha da minha mãe determinou algo sobre mim que todos saberiam: o meu nome. Mas existe muito sobre Isadora que guardo pra mim, e apenas pra mim, no secreto, no meu quarto. É aqui, longe dos olhos de todos, que convivo com as minhas inseguranças, medos, desafios. É aqui, sozinha, que enfrento minhas desilusões, fraquezas, erros, além de todas as difíceis escolhas que, assim como você, tenho que fazer todos os dias. Mas existem momentos em que tudo isso é muito pesado para que eu lide sozinho. Quando isso acontece, preciso de alguém para compartilhar todas as minhas emoções, sonhos e ansiedades. Hoje é um desses dias. Então, novamente, convido para entrar no meu quarto aquele que mais confio. Entre, Jesus. Guia-me mais uma vez. Sente-se aqui do meu lado. Preciso conversar contigo para te contar os meus segredos.
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estendendo as suas mãos sobre os céus do Brasil e sobre as nações da terra. Com as suas próprias palavras, comece a orar. Que o rio de glória do Espírito Santo seja liberado de norte a sul, leste a oeste, em cada

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as suas mãos aos céus, querido.

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3: Essa música mudou a minha vida. E ela também vai mudar a sua história. Creia. Vamos louvar.

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Apocalipse diz que o espírito de profecia é o testemunho de Jesus. Isso quer dizer que não existe nenhum espírito mais profético, nenhum ambiente mais profético do que aquele onde Jesus é declarado. E Filipenses diz que ele mesmo sendo Deus, ele não usurpou o lugar de Deus, mas ele se fez homem, ele foi humilde, obediente, fiel até a morte, e morte de cruz. E por isso o Pai lhe deu um nome que está acima de todo outro nome. Isso quer dizer que o nome da corrupção não está acima do nome de Jesus. Isso quer dizer que o nome do câncer não está acima do nome de Jesus. O nome da depressão não está acima do nome de Jesus.

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2: Vamos lá, som na caixa, rapaziada!

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0: recebe, levanta sua mão assim.
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aplauda mais forte ao Senhor, aplauda mais forte ao Senhor. Cheios, cheios. Nós queremos ser cheios do teu Espírito, Senhor.

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0: Santo Deus, só Tu és Deus.
1: Contigo eu sei que eu posso suportar, Senhor. Oh Deus, pois Teu poder se aperfeiçoa na minha fraqueza.

Essa é uma canção dedicada a todos que trazem em suas mentes e em seus corpos dores sobre-humanas, pessoas que ficaram paraplégicas em acidentes, pessoas que perderam filhos prematuramente, pessoas que cumprem penas longas e até mesmo injustas. Essa é uma canção para todos que estão em guerra. Guerra contra doenças, guerra contra a falta de emprego, guerra com a falta de paz na sua casa, guerras internas, conflitos existenciais. Mas Deus é mais. Creia, em 1 São João, capítulo 4, verso 4, está escrito que maior é o Espírito que está em nós do que o que está no mundo. Então creia que por causa desse Espírito você pode suportar. O Espírito que um dia esteve encarnado entre nós, na pessoa de Jesus Cristo, e foi levado até uma cruz e moído em um madeiro, sangrou, chorou por você. Eu, você, nós somos as criaturas pelas quais Jesus chorou. As criaturas pelas quais Jesus chorou. E por causa dele e do seu sangue numa cruz é que nós podemos suportar as dores, as guerras e as aflições. Então a ele cantemos, a ele agradecemos. Vamos todos dizer que

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tudo que o Senhor quer para mim, quer para você. Sabe o que o mundo está esperando? Não é um artista, não é uma estrela, não é uma grande celebridade do mundo gospel, não é uma grande celebridade do mundo evangélico. Não, não é isso que o mundo está esperando. O que o mundo está esperando é um referencial da glória de Deus e do caráter de Deus. Pessoas que querem ser pais, pais de multidões, e que toquem as suas gerações, que marquem as suas gerações. Sabe, nós temos três filhos: Asaf, Abner e Mariá. Esse é o fruto do meu relacionamento com a minha esposa. Sabe, o fruto do seu relacionamento com Deus tem que ser filhos. Você tem que gerar filhos para Deus. Quando você não gera filhos para Deus, o seu relacionamento com Ele é um relacionamento estéril. É como um útero seco que não gera ninguém. Sabe, o que precisa ser gerado nessa nação não é um fã-clube evangélico, mas o que precisa ser gerado nessa nação são homens, mulheres, jovens, crianças, cheios do Espírito Santo, cheios do Espírito Santo, cheios do Espírito Santo. Pessoas que querem marcar a sua geração, pessoas que querem pagar um alto preço para que o Pai se alegre. Porque a Bíblia diz que quando um pecador se arrepende, a festa no céu, a festa no céu, a festa no céu, a festa no céu. Se você entendeu isso, levante as suas mãos.

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0: saberá a força do teu poder. Deus do céu e da terra, que barra as guerras e tribulações. Obrigado.
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Nós profetizamos a transformação de todo o deserto, toda a terra seca, toda a terra árida, num verdadeiro manancial para o louvor da tua glória, Senhor. Profetizamos o derramamento de uma água pura, de uma água limpa, sobre a tua igreja, sobre esta terra, sobre a nossa nação e sobre as demais nações, Senhor. Profetizamos um verdadeiro avivamento, algo genuíno, que seja uma obra do teu Espírito Santo, revelando as coisas mais íntimas do teu coração, Senhor, para o teu povo. Sim, faz chover, Senhor. Oh, faz chover, Senhor. Profetizamos também a transformação dessa cidade. Profetizamos a santificação dessa cidade, Senhor.

Profetizamos que tu vais usar, Senhor, o teu povo desta localidade, teus ministros, tua igreja, de uma forma poderosa, para proclamar as tuas virtudes, proclamar o teu poder, a tua autoridade para o Rio de Janeiro e para todo o Brasil, Senhor. Faz chover, Senhor. Faz chover sobre nós, Senhor. Faz chover sobre o teu povo, Senhor. E transforma radicalmente.

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0: essa mesma palavra que tem entrado nos nossos corações, que tem nos abençoado, essa palavra que sai do altar, que tem nos sustentado, nos levantado em ministério, mudado nossa história. Nós queremos que seja assim também com você, para você levar para a tua casa, para a tua família, para onde você for. Para isso nós queremos dar honra a quem tem honra, digno de redobrada honra, é aquele que nos ensina, que nos abençoa, que ora e jejua.
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É assim comigo, ó. E joga a mãozinha lá em cima. 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Pro lado, pro outro. Pro lado, pro outro. 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Pro lado de novo, joga a mãozinha, vai. E joga a mãozinha pra cima. 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Pro lado, pro outro. Pro lado, pro outro. Um.

0: Jesus é o que, meu batera?
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você precisa se preparar. A bênção do grande Deus Todo-Poderoso virá sobre a tua vida. Mas muitos não vão entender que a bênção veio simplesmente porque Ele te ama. Simplesmente porque.

0: Deus abençoe você, meu amigo, irmão Lázaro. Porque te amo.
1: Oh, Lord, eu te amo tanto.
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E João viu a cidade santa, Nova Jerusalém, e que Deus descia do céu, preparada como uma esposa adornada para o seu noivo. E ouviu uma grande voz do céu.

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1: Saudades, irmãos, com a paz do Senhor Jesus. Saúdo o pessoal da Web Rádio com a paz do Senhor Jesus. Vamos se colocar de joelho, vamos começar a clamar a Cristo. Ó Deus maravilhoso e glorioso, Senhor Jesus, somos gratos, Senhor Jesus, por mais um dia de luta, por mais um dia de conquista, por mais um dia na Tua presença, Pai. Senhor Jesus, continue nos fortalecendo, nos dando ânimo, coragem e força, Senhor Jesus. Seja conosco nesse dia a dia, ó Pai, continue nos dando força, Pai. Somos gratos, Senhor Jesus, por nós ter saúde, Senhor, pela Tua presença, pelos livramentos, Senhor, por nos ter guardado por mais um dia, Senhor, conquistado, Pai. Ó Espírito Santo, muitas pessoas não conseguiram chegar nem até a noite, Pai, mas nós conseguimos e somos gratos pela Tua presença, Pai. Às vezes, meu Deus, murmuramos, meu Pai, porque não conseguimos o que queremos, mas é tudo feito da Tua vontade, Pai. Então continue nos usando, Pai, continue nos dando direção e força, Pai. Ó Espírito Santo, às vezes queremos desistir, Pai, às vezes queremos voltar para trás, mas não tem como, Senhor. Como renegar a Ti, Senhor? Como renegar o lugar onde nós pisamos, Senhor, no Santo dos Santos, Senhor, e voltar para trás, não tem como. Ó Santo Espírito, Deus maravilhoso e glorioso, continue nos fortalecendo, Pai, continue estendendo as Tuas mãos sobre as nossas vidas, Senhor. Ó Deus bendito, nos quebra se for necessário, nos transforma, Pai, nos muda a cada momento, Pai. Ó Espírito Santo, somos gratos pela Tua misericórdia, Senhor, somos gratos pelo livramento, Senhor, somos gratos por tudo que o Senhor vem fazendo nas nossas vidas, Pai. É tão bom, Senhor, quando Tu vem em resposta, Senhor, sem mesmo nós pedir, Senhor, pois está escrito, Pai, é melhor buscar o reino dos céus e a Sua justiça, e as demais coisas serão acrescentadas. Às vezes pedimos coisas, Senhor, que são desnecessárias, Pai. Ó Espírito Santo, abra nossas mentes, Pai, que nós venha buscar a Tua presença, Pai, que nós venha Te adorar a cada dia, a cada momento, Senhor. No dia bom, Senhor, vamos Te adorar, no dia mal, vamos Te adorar, no dia da prova, vamos Te adorar, no dia da dificuldade, estamos aqui para Te adorar. Ó Santo Espírito, Deus maravilhoso e glorioso, continue nos fortalecendo, derramando Teu azeite, Pai. Ó Espírito de Deus, nos quebra, nos transforma, nos enche com a Tua presença, Pai. Venha nos dar força, venha nos dar ânimo, Senhor, para prosseguir. Ó Espírito Santo, continue nos fortalecendo, Pai. Ó Espírito de Deus, continue derramando Teu azeite sobre cada um de nós, Pai, que nós venha ser canal de bênção, Senhor, que nós venha ser instrumento nas Tuas mãos, ó Espírito Santo, não só aqui dentro, Pai, como lá fora também, Senhor. Nos usa, Senhor, nem que se seja, Senhor, para falar a Tua palavra para uma pessoa, Senhor, mas usa nossas vidas, Senhor, para falar a Tua palavra, para dar direção, Senhor, para curar, para transformar, Pai. Usa nossas vidas, Espírito Santo, nos transforma, Senhor, tira nós desse assento, Pai, tira nós desse conforto, ó Espírito Santo, nos transforma, Pai, tira nós dessa situação. Nós queremos viver assim, Senhor, só Te adorando duas em duas horas, não, Pai. Ó Espírito, nos usa, Senhor, nos usa para falar a Tua palavra, nos usa, Senhor, para pregar, Senhor. Ó Espírito Santo, nos transforma, Pai. Nós não estamos aqui, Senhor, às vezes nós colocamos na cabeça que pregar é só aqui no altar, não, é pregar lá fora, Senhor, é falar da palavra lá fora que estão necessitados. Ó Espírito Santo, nos enche com a Tua presença, Pai, derrama o Teu azeite, Santo Espírito, nos transborda do Teu poder, Deus maravilhoso, visita cada um de nós, Espírito Santo, visita, transforma, Senhor. Ó Espírito Santo, derrama o Teu azeite, Deus maravilhoso, derrama o Teu poder sobre cada um de nós, Espírito Santo, nos muda, nos quebranta, nos transforma. Ó Espírito de Deus, entra com Tua providência, Pai, venha nos dar força, meu Pai. Ó Espírito Santo, venha derramar o Teu azeite, a Tua unção, Deus maravilhoso. Obrigado, Senhor Jesus, por mais um dia, Senhor, obrigado pela Tua presença, meu Pai, pelos livramentos que nós vemos e até aqueles que não vemos, Senhor Jesus. Ó Deus bendito, continue nos tocando, nos usando, derramando o Teu azeite, a Tua unção, em nome do Senhor Jesus, meu Pai. É o que eu Te peço e Te agradeço, Jesus. Amém.

Vou estar lendo, deixando um versículo para a meditação da igreja, que se encontra em Salmos 1, primeiro. Vamos lá. Bem-aventurado o varão que não anda segundo os conselhos dos ímpios, e nem se detém nos caminhos dos pecadores, e nem se assenta na roda dos escarnecedores.

0: som. Antes temos ouvido o seu prazer na lei do Senhor, na sua lei, meditando de dia e de noite, pois será como a árvore plantada junto ao ribeiro de água, a qual dá seu fruto na estação própria, cuja a folha não cai, nem tudo quanto fizer prosperar. E tudo quanto fizer prosperará. Não cessai os ímpios, mas são como as moinha que vem do vento e espalha. Pelo que os ímpios não substituem no juízo, e nem se pecadores, e os pecadores na congregação do justo. Porque o Senhor conhece o caminho do justo, mas o caminho do ímpio perecerão. E a oportunidade está do grupo de louvor.
1: Glória a Deus. Aplauda mais forte, Jesus. Glória a Deus. Amém, meus irmãos. Quantos estão felizes, digam graças a Deus.
2: Graças a Deus.
1: Glória a Deus. Vamos cantar, vamos louvar o nome do Senhor Jesus. Amém.

Aplauda Jesus bem forte. Glória a Deus. Hoje o Samuelzinho tocou com a gente hoje aí. Glória a Deus. Vamos aplaudir a Jesus pela vida de Samuel. Glória a Deus.

0: Aplaude a Jesus bem forte.
1: Glória a Deus. Vou estar dando a oportunidade para a irmã Tati.

0: Sauda a igreja na paz do Senhor. Amém. Fui pega de surpresa, irmão Jair. Como assim, irmão? Mas amém. É sempre bom falar de Deus, né? Irmãos, eu quero agradecer a Deus por mais uma vez estar aqui. É sempre bom. Ontem os pastores estiveram na minha casa e eu conversando com eles, eu falei da importância que é a igreja. Depois daquela pregação de domingo, que eu até comentei com eles, irmãos, e vou dividir com os irmãos que quantas vezes eu quis trazer a minha cama para a igreja. Quantas vezes eu quis ficar aqui, porque a presença de Deus é grande neste lugar. É muito bom estar aqui, louvar a Deus, ouvir a palavra de Deus. E principalmente, foi o que eu falei para os pastores ontem, poder estar com vocês. Que é muito bom chegar na igreja, ver cada irmão feliz, você cumprimentar o irmão, você ver a alegria. Às vezes você está até um pouco desanimado, mas vê aquele irmão, aquela irmã te dá um abraço, aí te anima. Agir com esse sorriso maravilhoso, né, Gi? Mas é isso, irmãos, eu quero só agradecer a Deus pela nossa igreja, pedir ao Senhor que Ele nos dê força sempre para continuarmos servindo a Deus da melhor forma, para que os nossos pastores continuem nos guiando, continuem nos direcionando, para que naquele grande dia todos nós possamos nos encontrar lá. E eu, que eu possa estar lá, eu quero estar lá, irmãos, eu quero chegar lá e olhar para cada um e falar: olha, a gente está aqui, a pastora. Que em nome de Jesus todos nós possamos nos encontrar naquele grande dia lá. Amém? Agradeço a oportunidade.
1: Glória a Deus. Deus seja louvado. E eu desde já agradeço a minha oportunidade e eu vou estar passando pro Arley na continuidade.
2: Glória a Deus. Cumprimento a amada igreja com a paz do Senhor Jesus. Ô, Marcião, tá aí, glória a Deus, Deus abençoe, irmão, coraçãozinho pra tu, glória a Deus. Eu falei com o pastor Joel ali agora, disse, rapaz, será que eu consigo cantar? Aí você acha que consegue, eu tô ruim, mano. Nossa, fiquei mal essa tarde. Aí eu já fui ali atrás, ali a Andressa já, já colocou os parafusos no lugar ali já, eita glória, glória a Deus. Glória a Deus, te adorarei. Glória a Deus. Você me ajuda, Gi? Você me ajuda? Ensino? Você me ajuda? Glória a Deus, aleluia. Glória a Jesus. Tá bom. Tá sendo transmitido, meu irmão? Paz do Senhor a todos os ouvintes da Web Rádio Iê. Deus abençoe poderosamente. Vamos adorar ao Senhor. Tem adorador nessa noite? Tem adorador? Aleluia, glória a Deus. Eu sou um adorador, irmão. Eu sou um adorador. Nós temos que ser adorador. Adorador, quando as coisas estão bem, é fácil. Não é verdade? É fácil. Mas eu quero ver ser adorador quando o calo aperta. E isso, muitas das vezes, o Senhor nos faz lembrar como foi louvado a essência, a primeira essência. Tudo era para ser maravilhoso. Mas pela nossa falha humana, nós acabamos falhando. Mas há um plano de salvação ainda para a minha vida e para a sua vida. Então eu sempre digo nesse louvor que é sempre o primeiro ensaio, sempre um ensaio isso daqui. Você está ensaiando para adorar ao Senhor, porque vai chegar o grande dia do Senhor. E lá nós iremos continuar adorando a Ele. Glória a Deus.

aleluia, glória a Deus. Aleluia, não sei você, meu querido, minha querida. Não sei se você anseia por esse dia. Mas eu estou almejando por esse dia. Que esse dia chegue logo, aleluia. Oh, glória a Deus. Não estou apegado às coisas daqui. Não se apegue às coisas daqui, porque as coisas daqui te tirem de

0: glória a Deus. As palmas do nome santo do Senhor. Aleluia, glória a Deus. Oh, Espírito Santo de Deus. Aleluia, Deus abençoe Gi. Você que trouxe o seu dízimo e sua oferta nessa noite. Aleluia, glória a Deus. Vamos ofertar com alegria ao Senhor nessa noite. Aleluia. A própria palavra fala: trazei todos os dízimos à casa do tesouro para que haja mantimento na minha casa. E depois fazer prova de mim, diz o Senhor dos Exércitos, se eu não vos abrir as janelas do céu e não derramar sobre vós uma bênção tal, que dela vos advém a maior abastância. E por causa de vós repreendereis o devorador, para que não vos consuma o fruto da terra. Aleluia! A terra não será estéril. Então plante no nome de Jesus no reino de Deus. Aleluia! As irmãs vão estar passando os envelopes, glória a Deus. Oferte a casa do Senhor, você que está pela web rádio IEE, oferte ao Senhor através da chave Pix 35-347-486-0001-13. Você que está aqui no templo, temos aqui a senha do Wi-Fi, o J é maiúsculo, amém? Então podeis ofertar a casa do Senhor. Aleluia, glória a Deus. Ainda pode ficar sentado mesmo, irmão. Pode ficar sentado. Só inclina a sua cabeça em nome de Jesus. Pai, é em teu nome, Senhor, há poder para todas as coisas, Senhor. O tema deste culto, Senhor, do dia de hoje é há poder no nome de Jesus. Pai, por isso eu te peço neste momento, quero ser ousado, Senhor, nesta oração. Que o Senhor possa repreender todo o mal, Senhor, todo o levante de Satanás, nas finanças da tua igreja, nas finanças, Senhor, do teu povo, dos membros, congregados, visitantes, até dos ouvintes que estão nos ouvindo neste momento, Senhor, que o Senhor possa entrar com a providência, Pai. Abençoa o celeiro de cada um, Senhor. Não permita faltar o pão. Não permita, Senhor, mas que o Senhor possa prover na vida de cada um, em o nome de Jesus, Pai. Abençoa poderosamente o trabalho, Senhor. Não sei, meu Pai querido, se essa pessoa trabalha registrada ou se ela é empresário, Senhor, independente. Pai, abençoa em nome de Jesus, meu Pai. Se esta pessoa que está me ouvindo neste momento está, Senhor, necessitando de uma porta de emprego, que o Senhor possa preparar esta porta de emprego, Senhor. Se essa pessoa perdeu esta porta de emprego por rebeldia, Pai, Senhor, continua ensinando esta pessoa, meu Deus. Tira a rebeldia do coração, Pai, em o nome de Jesus Cristo, mas que o Senhor possa prover na vida desta pessoa, Pai, em nome de Jesus. Assim eu te peço, meu Pai, em nome do Pai, do Filho e do Espírito Santo de Deus. Assim eu te peço em nome do teu Filho amado, Jesus Cristo. Amém. E graças a Deus. Podeis ofertar a casa do Senhor. Glória a Deus. Quero aqui chamar o pastor Joel. Vai estar trazendo a palavra nessa noite. Quero te agradecer, pastor. Quero te agradecer porque hoje pela manhã, eu tava bem, mano. Tava bem, mano, Rodrigo. Tava bem hoje, rapaz. Aí quando deu na faixa de umas 11 e pouquinho, aí pronto. Aí bateu aquela leseira, aquela moleza, o corpo ruim. Assim, meu Deus, o que tá acontecendo? Passei a tarde inteira deitado, febre. Falei, rapaz, o que, que é isso? Aí eu falei assim: avisa o pastor Joel que eu ia pregar hoje. Avisa ele que eu ia pregar hoje, mas eu não vou, não. Fala para ele preparar a palavra. Mas gratidão, pastor. Deus abençoe, viu? De coração. Deus abençoe. Estenda suas mãos para cá, irmãos. Oremos ao Senhor Deus. Nós estamos aqui, Senhor, em teu nome, Senhor. Espírito Santo de Deus, para apresentar a vida do teu servo, do teu filho, que trará a palavra neste momento. Senhor, que os nossos ouvidos possam estar sensíveis a ouvir a tua voz. E que esta palavra, Senhor, seja uma semente, meu Pai, que possa ser semeada nos nossos corações. E que ela possa, Senhor Jesus, ser, meu Pai, frutífera nas nossas vidas, possa crescer. Ela possa, meu Pai querido, dar-nos frutos, meu Pai, que nós possamos colher através desta palavra. Assim eu te peço, meu Pai, já peço a ti, repreenda todo o mal. Tira, Senhor, das nossas vidas, meu Senhor, toda distração. Se Satanás tem tentado nos distrair, Senhor, no momento da palavra, que ele venha cair por terra agora em nome de Jesus. Assim eu te peço, meu Pai, em o nome de Jesus. Amém. E graças a Deus. As palmas louvam o nome santo do Senhor. Parabéns, igreja. Ó, cara de pé, glória a Deus. Eu sempre digo. Glória a Deus. Deus abençoe. Obrigado.
1: Glória a Deus. Meus irmãos, a paz do Senhor. Glória a Deus. Senta, por favor. Eu já há um combinado entre eu e o evangelista Arlen, ele é o responsável por esse culto, eu não quero desonrá-lo, mas hoje o Davizinho veio, cadê o Davi Torres? Já está por aqui? Vem cá, filho, vem cá, ele vai tocar hoje. Hoje todo mundo está tocando aqui, glória a Deus. No final nós tocamos um aí para o Enzo tocar também, glória a Deus. Cadê os músicos? Vamos lá? Já está aí, filho? Glória a Deus. Nós vamos... A valsa, glória a Deus. Tem uma geração boa vindo aí, irmãos. Amém, glória a Deus. Melhor. Você, daquele jeitinho, minha filha. É da harpa cristã, número 1 da harpa. Vamos lá, uma valsa. 3, 4.

Glória a Deus. Vamos aplaudir a Jesus. Deus abençoe. Glória a Deus. Meus irmãos, vamos para o Evangelho de Marcos, capítulo de número 9. Eu quase desonrei você, evangelista, porque eu esqueci de te perguntar o tema, e você já havia dito o tema lá atrás, e eu meditei, eu já estava com uma palavra no meu coração alguns dias atrás, e eu falei, então eu levo ela. Mas agora eu entendi que eu preciso te honrar e não posso faltar na ética, amém? Então vamos para Marcos, capítulo de número 9, verso 14. Ó, irmão, Deus abençoe, agora nós temos um telão aqui, ó, né? Deus abençoe, o presbítero Cícero nos doou esse televisor aí, 32 polegadas, 24, né? Glória a Deus, e está, atendeu bem aqui, é que a pastora está lá atrás, mas está muito bom mesmo. Glória a Deus, vamos ler o verso 14, o tema aqui da minha Bíblia, né? Colocar aqui um título, falta de poder. E quando se aproximou-se dos discípulos, viu grande multidão ao redor deles e alguns escribas que discutiam com eles. E logo, toda a multidão, vendo-o, ficou espantado e correndo para ele, o saudaram. E ele perguntou aos escribas, o que é que discutes com eles? E respondendo, um da multidão disse, mestre, trouxe-te meu filho que tem um espírito mudo, o qual, em qualquer lugar que o apanhe, quer despedaçá-lo, e ele espuma, range os dentes e vai se secando. E eu disse aos teus discípulos que o expulsassem, e não o puderam. E respondendo, ele disse, ó geração incrédula, até quando estarei convosco? Até quando vos sofrerei ainda? Trazei-mo, e trouxeram-lhe. E quando ele ouviu, logo o espírito o agitou com violência e caindo endemoniado por terra, contorcia-se espumando. E ele perguntou a seu pai, quanto tempo há que sucede isso? E ele disse, desde a infância. E muitas vezes o tem lançado no fogo e na água para o destruir. Mas se tu podes fazer alguma coisa, nos ajude, tenha misericórdia de nós. E Jesus na água para o destruir. Mas se tu podes fazer alguma coisa, nos ajude,

gritando com violência, saiu. E ficou o menino como morto, de modo que muitos diziam, está morto. Mas Jesus, tomando pela mão, o ergueu e lhe levantou. E quando ele entrou em casa, seus discípulos lhe perguntaram, à parte, por que nós não podemos expulsar? E disse-lhes, esta casta não pode sair com coisa alguma, a não ser com oração e jejum. Amém? Sente, por favor. Meus irmãos, depois de um texto todo lido, eu não vou ficar aqui voltando a história, porque o texto que eu li é grande e já explicou a história. Mas o tema, a poder no nome de Jesus. Quando Jesus ia expulsar demônios, ele não declarava o seu próprio nome, ele não dizia, eu te expulso no meu nome. Ele apenas dizia, espírito imundo, sai. E espírito surdo, sai, e doença, sai, eu te ordeno, sai, porque ele era e é o Cristo. Então, ele não dizia o seu próprio nome. Mas, quem fosse usar desse movimento espiritual, precisava e precisa usar o nome de Jesus, que tem poder nos céus e na terra. Agora, esses dias atrás, um pastor, ele mandou algumas perguntas para mim, e é um amigo, né? A gente não é tão próximos, por conta que a gente trabalhava juntos, e hoje cada um está nos seus afazeres. Mas um dia ele mandou esse texto para mim e perguntou, né, começou a fazer algumas perguntas. Na verdade, ele já tem um conceito sobre esse texto. E aí eu disse para ele, olha, biblicamente o texto está dizendo que os discípulos não puderam expulsar por conta de que eles não estavam prontos para esse momento. Eles assistiam Jesus, participavam dos movimentos que Jesus fazia, mas eles mesmos não estavam preparados para tal obra. E esse pastor, ele disse, não, ele não, o diabo não saiu, é por causa que eles eram incrédulos. Na verdade, os discípulos não eram incrédulos. O pai do moço, ele tinha uma dificuldade. Irmão, sejam sinceros, quem de nós aqui, às vezes tem dúvidas quando você está orando? Sua mente te sabota e você tem dúvidas se vai acontecer. Quem? Não é assim? Eu estava orando essa madrugada, eu pedi um valor para Jesus, até agora nada. Num pix não cantou, não. Mas quando a gente vai orar, a gente ora e a nossa mente tenta causar em nós uma dúvida, né? E próprio Jesus fala para o pai desse rapaz aqui, do moço, dizendo, ó, tudo é possível a quem crer. E ele diz, eu até creio, mas ajuda-me na minha incredulidade. Eu acho uma das palavras mais sinceras que um ser humano já falou para Jesus, quando Jesus estava aqui na terra, é o pai desse menino. Mas pensa comigo, irmãos, os discípulos que estavam com Jesus, andavam com Jesus, sabiam como fazer, mas na hora de fazer, eles ficaram envergonhados, porque não é o barulho, sai, sai, sai, sai, sai. Você pode gritar, você pode pegar essa caixa, qualquer caixa dessa aqui, colocar no ouvido de quem está possesso e pedir para o Bruno aumentar e gritar, sai, sai, sai. Sem, de fato, uma comunhão com Deus, nada do que você está declarando vai acontecer. Por quê, pastor? Porque o nome de Jesus, ele tem poder, isso é ponto final, não tem o que questionar, amém, irmãos? O nome de Jesus tem poder no céu, tem poder na terra, tem poder nos mares, ao ponto de que, em um momento, os discípulos estavam com medo de que as ondas estavam agitadas e ia derrubar o barco, e eles estavam com medo de morrer, e aí, de repente, eles despertam o mestre, e aí o mestre Jesus, ele declara, cessa de vento, e aquele vento cessou, e aí eles perguntaram, quem é esse? Que até o vento e o mar lhe obedece. Olha que coisa interessante.

0: Às vezes nós andamos com Jesus, nós estamos envolvidos na obra de Jesus, mas nós ainda não conhecemos o poder que Jesus tem nas nossas vidas. Às vezes a gente prega muito, a gente fala muito do nome que tem poder, mas na hora de vamos ver mesmo, a gente não consegue ver nada. E os discípulos passaram por esse momento. Alguém chega, o pai chega e fala, olha, eu preciso de ajuda, me socorre, irmão. Quando esse pai vem, ele olha para os discípulos e ele entende. Eles têm o mesmo poder que o mestre tem. Porque quem serve a Jesus deve usufruir do mesmo poder que Jesus tem. Quem faz a obra de Deus precisa entender, olha, se eu estiver em comunhão com Deus, eu posso usar o nome de Jesus. Mas tem pessoas que usam o nome de Jesus em vão. Tem pessoas que brincam com o nome de Jesus. Infelizmente, nós fazemos piada com o nome de Jesus. Deveríamos se envergonhar disso. Fazemos ou não fazemos? Às vezes é uma brincadeira, até sem maldade, sem malícia, mas a gente fica usando o nome de Jesus, e na hora de usar mesmo o nome de Jesus, a gente não vê nada acontecer. E esse pastor, eu falei para ele, olha, o texto está dizendo, o próprio Jesus deu a resposta, estas castas, certas castas de demônios, é através de oração e jejum, ou seja, tem coisa, irmão, ah, mas então o nome de Jesus não tem poder? Tem poder, mas para acessar o nome de Jesus, aquele que está tentando acessar, tem que estar com a vida em oração, e tem que estar com a vida consagrada, para que surja efeito o nome de Jesus na sua vida. Porque senão vai acontecer estas mesmas coisas. Alguém vai te procurar, alguém vai vir até você e vai dizer, olha, faça, ora, por favor, e você vai orar, mas nada vai dar certo. Por que que não vai dar certo? É porque não é simplesmente, não é uma vara mágica o nome de Jesus. Não é um simsalabim e aparece um milagre aqui. Não, querido. Deveríamos parar, refletir e analisar como as nossas vidas estão. Somente depois de uma sincera reflexão é que a gente começa a acessar o nome de Jesus e esse nome começa a surgir um efeito poderoso para aquilo que a gente pede. Eu encontrei o David agora no caminho, né? Viemos juntos, e nós três, eu, ele e a monitora, estávamos conversando sobre como que essa geração, nós não estamos acessando as bênçãos por conta das nossas dúvidas. E estávamos contando alguns milagres. Minha mãe, ela, muitos anos atrás, minha mãe, ela pegou e roubaram uma bicicleta que meu pai usava. A gente era bem pobrezinho e tinha só uma bicicleta. E um rapaz veio, entrou e roubou. Irmãos, minha mãe, ela foi para o joelho, ela foi para a oração. E olha que coisa poderosa. Quando ela entrou na oração, ela disse para Deus, falou, Deus, nós somos teus filhos, nós somos teus servos. E quem tocou na bicicleta do meu esposo, eu quero que o Senhor mostre. Eu quero que essa pessoa apareça com algum sinal no corpo, e ela traga a bicicleta aqui na porta da nossa casa. Irmãos, eu não vou lembrar agora com precisão, mas não passaram 2 dias. O infrator, não sei o que aconteceu com ele, ele veio quebrado, irmão. Não sei o que aconteceu, mas veio quebrado. Estava com os braços quebrados, perna toda ralada, toda quebrada, e trouxe e colocou na porta da casa dos meus pais a bicicleta que minha mãe acessou o nome de Jesus e Jesus fez acontecer. Aleluia! E por que que nós hoje não estamos conseguindo viver esses milagres através da oração? A oração, ela é a ferramenta que vai nos permitir acessar as regiões celestiais. E através desse acesso, existe como se fosse uma senha. Deus falou, Jesus falou o seguinte, ó, tudo que vocês pedirem ao meu Pai, se não duvidar, crendo em meu nome, vocês vão receber. E agora eu te pergunto, irmão, por que que nós não estamos recebendo? Por que que os milagres não estão acontecendo? Veja uma coisa, que quando o pai vem para Jesus, Jesus pergunta, e aí, você tem fé? Não é eu, a fé não é em mim, a fé é você que precisa ter, você crê nisso? Aí eu creio, mas me ajuda aí. Olha que coisa interessante, irmãos. Se não fosse a falta de comunhão dos discípulos, mesmo com a incredulidade do pai, aquele demônio ia sair. Pastor, mas eu não preciso crer. Sim, você precisa crer. Mas o homem traz, primeiro, ele teve dúvida, ele teve um período de... A mente dele sabotou ele? Sabotou. Mas quando ele traz o menino para que expulsassem, independente se fosse Jesus ou os discípulos, ele já creu no coração dele. Eu vou levar lá, porque, irmão, imagine esse camarada já estava acompanhando Jesus já. Esse camarada já estava vendo Jesus fazer alguma coisa, então ele traz. E detalhe, se ele entendesse o poder do acesso nas regiões celestiais, ele nem precisava levar para Jesus. Ele mesmo ia olhar a situação do próprio filho e ia dizer, sai em nome de Jesus. Então tem coisas que você não precisa dos apóstolos. Tem coisas que você não precisa dos pastores. Tem muita coisa que você não precisa do teu irmão que está do seu lado. Você precisa ter comunhão com Deus. O céu precisa saber quem é você. Sai, sai, sai, sai, sai, sai, sai, em nome de Jesus, e nada acontece, porque o céu não está nos conhecendo. Agora, quando um servo fiel, temente a Deus, que ora, que se consagra, irmão, quando tem pessoas que, vem cá, faz favor, filho, rapidinho, por favor, pode ficar aqui embaixo mesmo, tem pessoas que, ele, para mostrar o poder da fé, ele pega a mão na cabeça da pessoa e sai. É. Já viu isso?
1: Já.
0: Foi você, né, filho? O Bruno quase nunca mais vai numa igreja por conta disso. Não, deixa eu te falar. O nome de Jesus é tão poderoso, mas tão poderoso,
2: aleluia,
0: que é possível, através da oração, a pessoa estar longe e a obra do Espírito Santo de Deus acontecer. Eu não sei, eu agora estou um pouquinho mais gordinho, mas eu não sei que... talvez você, filha, desculpa. Minha mãe era magrinha, igual você, assim, a Luísa. Irmão, pensa numa mulher que tinha demônios dentro do corpo dela, era minha mãe. E quando ela chegava, em 1988, por ali e tal, eu acho que um pouquinho mais... Minha mãe, ela começou a frequentar a saudosa igreja, ou a igreja que foi abençoada, a igreja Doutrina de Jesus, e lá no Aracan ali. E quando minha mãe estava chegando, irmão, metros antes de entrar dentro da igreja, os espíritos que estavam na vida da minha mãe já agitavam ela. As obreiras tinham que sair e trazê-la para dentro da igreja para os pastores orar e repreender. E pasmem, 7 obreiras tinham dificuldade de segurar uma mulher extremamente magrela. Por quê? Porque Satanás, ele age e ele tem suas forças, ele tem os seus poderes. E só vamos acessar de verdade quando nós entendermos que nossa luta não é contra carne e não é contra sangue. Se não é carne, então não adianta espada. Se não é contra a carne, então não adianta arma. Se não é contra a carne, não adianta escudo. Se é contra as hostes espirituais, então eu preciso entender. Eu tenho que ser espiritual para que eu possa acessar essa luta e vencer essa batalha. Agora, hoje, pessoas possessas de demônios entram e saem dos templos, entram e saem da IEE, E está tudo bem. Eu estava na madrugada, essa madrugada, e eu estava conversando coisas parecidas com essa pregação com Deus. Eu falei, Senhor, eu preciso acessar a autoridade que o Senhor um dia me deu. Irmãos, Deus, através do Espírito Santo, te deu autoridade. Só que deixa eu te falar uma coisa, e é muito sério o que eu vou te falar. Eu já vi, eu já participei de processos de libertação na vida de obreiros, na vida de pessoas que tomavam ceia, na vida de pessoas que quem olhava estava tudo certo, estava tudo bem. Sabe por quê? Porque, irmão, toma cuidado, querido. Porque muitas vezes o diabo ele está acessando a tua vida e ele não está muito afim de ficar mostrando que está dentro de você, não. E é por isso que tem pessoas que não prosperam, evangelista, na fé, não prosperam no seu ministério, não prosperam na sua vida. Por quê? Porque ela, o corpo dela está sendo templo e morada de demônios. Eu falo para as pessoas, quando orarem por mim, não ora aquela oração bonitinha, não, Senhor, meu pastorzinho, meu amorzinho, não, Senhor, que toda a força do diabo contra a mente do meu pastor, que toda a hoste da malignidade contra ele caia por terra em nome de Jesus. Quando você for orar por você, irmão, para de querer ficar procurando palavras bonitas. Fala para Deus, Deus, que a minha mente seja tomada pelo Teu Espírito, que o meu corpo seja templo do Teu Espírito Santo. Porque muitas vezes a gente acaba dando legalidade para Satanás, e Satanás está destruindo as nossas vidas, e há poder no nome de Jesus. Mas esse poder só pode ser acessado para aqueles que têm uma vida consagrada em Deus. Pastor Alexandre, foi o nosso pastor presidente por muitos anos na vida com Deus. Eu admiro demais aquele homem. Teve um dia que aconteceu uma situação e o diabo estava agitando com violência uma moça, uma jovem. E tinha bastante gente lá, e sai, sai. Outro detalhe, quando alguém tiver possesso de demônio, não é um grita, é outro grita. Um toma a frente. Porque o diabo, ele é bagunçado, ele gosta de bagunça. E não é sobre um grita e outro grita, não. Alguém fica intercedendo. Senhor, dê autoridade para o evangelista, porque nós estamos na mesma fé. E o evangelista vai lá. E não precisa gritar, não. Sai em nome de Jesus. Pastor Alexandre, eu me lembro como se fosse hoje. Ele pediu, desceu, falou, sai, pode sair. Nem as obreiras precisaram segurar. Ele abaixou assim e falou, sai em nome de Jesus. E ele, no ministério dele, ele não para fazer esse tipo de culto, não. Mas olha que coisa interessante. Na hora da necessidade, ele estava preparado. Você nunca sabe quando você vai precisar. Então é por isso que você precisa se consagrar. É por isso que eu preciso me consagrar. Esse negócio de, não aguento jejumar. Não aguento, irmão, é mentira, irmão. Não aguento, é mentira. Vai fazer um exame, tem que ficar 12 horas sem comer. Você não fica? Eu não aguento jejumar, não. Pastor, eu tomo remédio para pressão. E aí? Toma seu remédio, mas se abstém dos demais alimentos. Inclusive, eu estou para trazer um estudo bíblico aqui no domingo sobre o jejum. O que é jejum? Para que serve jejum? Irmão, de verdade, irmão, para de ficar pegando carona com o teu irmão. Para de pegar carona com o seu irmão. Para de ficar pegando carona com os seus pastores. Você precisa acessar essa autoridade, mas você precisa fazer a tua parte, orar, jejuar, se consagrar. Tem espíritos que é fraquinho, que você chega lá e está tudo certo e vai embora. Tem uma passagem bíblica que eu não vou lembrar bem agora, mas que Satanás começou a olhar e dizer, fulano eu conheço, Beltrano eu conheço, mas você... Foi de Paulo lá, né, Márcio? Paulo eu conheço. Paulo eu conheço. Mas quem é? Quem é você? Deixa eu te fazer uma pergunta. Satanás sabe quem você é? Canta, teu irmão. Satanás sabe quem você é? Labas, furicando, labas. Infelizmente, Satanás tem uma resposta para muitas pessoas. Não, esse eu sei quem é, porque eu habito. Não, esse eu conheço. Essa daí, é claro que eu sei. Faz minha vontade. Satanás tem que te conhecer por você ser um homem de Deus, uma mulher de Deus. Consagrado a Deus. O que é ser uma pessoa consagrada a Deus? É ser uma pessoa separada para Deus. Está na hora da gente, como igreja do Senhor, voltar a cessar. E quem é que pode expulsar demônios? Todos que oram e que consagram. Por que que, irmão, vamos cá, rapidão, que está acabando meu tempo. Quando é, por que que quando nós vamos orar, dá uma preguiça do inferno? Quantas horas você consegue ficar assistindo um filme de madrugada? Agora eu não vou falar horas, vou falar minutos. Quantos minutos você consegue orar na madrugada? Quantas horas você consegue? Eu estou falando de mim também. Quantas horas? No Zap Zap e em outras redes sociais. Quantas horas? Madrugada dentro. Mas pega a Bíblia para ler. Sabia que para algumas pessoas é terapêutico? Estou sem sono. Leia a Bíblia, você vai dormir. É assim ou não é? Eu estou falando bobagem, irmão. A gente tem que mudar isso aí. Tem um grande evangelista, se eu não me engano, dos Estados Unidos, não lembro, já de muitos anos, que ele usou uma estratégia para ele poder ler a Bíblia, para ele passar horas na madrugada na presença de Deus. Ele pegava, colocava uma bacia, colocava água gelada e colocava os pés dentro para o corpo dele despertar. Irmão, eu não sei o que você precisa fazer, mas você precisa acessar o reino de Deus. E eu termino, eu tenho 50 segundos, eu termino dizendo uma coisa para você: se você não está acessando, busque uma reflexão, faça igual Paulo fala lá nas cartas aos Coríntios, examine-se o homem a si mesmo. Se você está clamando o nome de Jesus e isso não está acontecendo, pare, pensa, reflita e depois muda de atitude. E se Satanás está agindo na sua mente, na nossa mente, nessa noite, vamos usar o nome de Jesus primeiro, antes de querer libertar qualquer outra pessoa. Peça para Jesus: eu quero ser o primeiro a ser liberto do meu orgulho, do meu ego, de muitos pensamentos que eu tenho, Senhor. Sabe aquele pecado que nós não conseguimos abandonar? É falta de oração e de jejum. Se você quiser ser uma pessoa livre, você pode, porque há poder no nome de Jesus. Acabou. Deus abençoe.
1: Glória a Deus. Ah, tem que ser mais forte. Aleluia, glória a Deus. Deus abençoe. Aleluia, glória a Deus. Se coloque de pé, igreja. Vamos acessar, aleluia, essa parte espiritual nas nossas vidas. De fato, isso eu acredito que acontece com a maioria, com quase todo mundo. Isso acontece. Teve um tempo atrás que chegou uma notificação para mim do Google. O tempo de uso de tela. Eu me assustei. 28 horas TikTok, 36 horas Instagram, não sei o quê. São tempo de tela. Aí eu assim, rapaz, me envergonhei. Pastor, eu aprendi uma coisa um tempo atrás, através de um pastor, pastor Geraldo, se não me falha a memória. Ele fez assim, ó, ele tem um caderno, um caderninho, David, um caderno. Tempo de jejum. Aí ele colocava lá, jejum início, colocava o horário. Jejum término, o horário. Aí colocava lá, momentos de oração, o horário que ele começava e o horário que terminava. O horário que começava e o horário que terminava. E eu olhei assim, o caderno, várias páginas, várias folhas, Rodrigo, várias. Aí ele foi, falou para mim assim, e não tá bom. Não tá bom não, Arlen, eu tenho que melhorar. Eu disse, ixi, rapaz, eu tô chegando aí na capa. em dizer. Aí ele falou para mim assim: não tá bom, é pouco. Então vamos acessar nesse momento? Vamos acessar esse momento de oração. Em nome de Jesus, eu quero encerrar a programação através da Web Rádio IEE. Deus abençoe, continua com a programação local, porque a Web Rádio IEE é 24 horas no ar. O melhor da música, o melhor da notícia, o melhor das receitas está aí, Web Rádio IEE. Deus abençoe, em nome de Jesus.
2: Glória a Deus.
1: Finish!

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